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1: São 4 horas.
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1: São 5 horas.
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0: e tivemos essa experiência com algumas pessoas, não correu. Não era o tempo da pessoa. Voltámos a tentar novamente e voltaremos a tentar novamente as vezes que forem necessárias. E é esse o nosso trabalho.
1: É que sim, até porque são ciclos, mais uma vez, que estão estabelecidos e padrões que estão estabelecidos na vida das pessoas ao longo de muitos anos, que não é fácil quebrar. Só aqui para terminar, como é que, enquanto comunidade, enquanto sociedade, e se pensarmos aqui até na comunidade éborense, não é? Aqui que nós estamos, e claro que queremos sempre que as pessoas de fora nos ouçam, e, mas é mais fácil se calhar pensar no nosso dia-a-dia, nas pequenas coisas que nós podemos trazer. Como é que podemos combater o estigma, a discriminação em relação a estas pessoas em situação sem abrigo e numa situação tão frágil, socioeconómica, familiar?
2: Bom, eu diria, o próprio conceito alterou-se. Quando nós, há uns anos atrás, dizíamos o sem-abrigo, estávamos a definir a pessoa. Atualmente, fazemos questão de utilizar a expressão a pessoa em situação de sem-abrigo. Ou seja, esta situação não pode definir a pessoa. E creio que o nosso trabalho, grande parte do nosso trabalho, estará realizado quando conseguirmos esta consciencialização de que é uma pessoa, não é um sem-abrigo. É uma pessoa, como eu sou uma pessoa, como a doutora Teresa é uma pessoa, como a Solange é uma pessoa. E creio que ninguém em plena consciência pode dizer, em circunstância alguma, eu ou alguma pessoa de quem eu, que seja muito importante para mim, não pode cair nesta situação. Acho que isto também era importante refletirmos um pouco sobre isto. Tínhamos pessoas na rua de todos os estratos sociais. E queremos que, e o sonho é que não haja ninguém na rua, e esperemos que seja um sonho que se torne realidade, não é?
1: E se calhar para terminar, doutora Solange, o que é que significa olhar para estas pessoas, e o doutor Raul trazia isto, não é? São pessoas. O que é que significa conseguir olhar para elas para além da condição de sem-abrigo, da situação, desta situação em que se encontram, uma situação de fragilidade e de sem-abrigo?
0: Eu acho que olhar para elas como iguais, não é? Porque, como o Raul disse bem, já acompanhamos pessoas de vários estratos sociais e não sabemos o dia de amanhã. Portanto, isto não é uma situação impossível de acontecer a qualquer um de nós. Porque, de facto, pode acontecer. Em algum momento da nossa vida haver uma ruptura com alguma coisa, um problema de saúde, e acontecer-nos. Portanto, olhar estas pessoas como pessoas, efetivamente, com direitos, com deveres, não excluir à partida porque é uma pessoa em condição de sem-abrigo, não. Olhar e ter esperança que aquela pessoa que se possa reorganizar, que se possa reerguer e que seja só, apenas e só, uma fase da sua vida.
1: E em relação às famílias, eu acrescentaria, sem dúvida alguma, a importância da prevenção, não é? Porque, e trouxeram muito esta questão da crise habitacional, não é? Neste momento é cada vez mais difícil, sobretudo famílias monoparentais, sustentarem sozinhas uma casa, não é? E até que ponto não há apoios que seria muito importante instituir e considerar que são apoios que, enquanto sociedade, moralmente deveríamos ser obrigados a conseguir sustentar e a conseguir dar e providenciar a estas famílias, para que se reorganizem e para que possam quebrar este ciclo de pobreza que depois se vai perpetuar em N gerações, com ciclos de pobreza que depois não vai ser só para esta família naquele
0: Exatamente.
1: Momento, vai ser gerações e gerações, umas atrás das outras, sempre na mesma situação. E em jeito de conclusão, se algo gostaria que levássemos deste episódio, é que a saúde mental perinatal não existe isolada das condições em que as famílias vivem. Não podemos falar de desenvolvimento infantil saudável sem falar de habitação, de segurança, de suporte social, dignidade e acesso a cuidados. E não podemos falar de prevenção sem olhar para as famílias mais vulneráveis. Ainda aqui em jeito de porque fiquei aqui com este assunto na cabeça, o que é que vai acontecer em janeiro do próximo ano, ao Invisibilidade 2.0? O projeto acaba, mas qual é a esperança?
0: Pois, em janeiro a única coisa que nós sabemos é que o projeto termina.
1: Ok.
0: Portanto, nós, enquanto técnicos, também o que sabemos é isso.
1: Okay.
2: Mas também sabemos outra coisa.
0: Sim.
2: Desculpa interromper. Das primeiras perguntas que me colocou foi exatamente o que é mais fácil o que é mais difícil de conquistar, a casa ou a confiança. Quando nós estamos tanto tempo a trabalhar para conseguir.

0: conseguimos apoiar estas pessoas através de uma relação de confiança. Que confiança é que estas pessoas podem ter quando um projeto acaba e as pessoas continuam a existir e as problemáticas continuam a existir, não é? Creio que também os projetos têm que ser repensados neste sentido, porque as pessoas vão se sentir abandonadas, possivelmente, não é?
1: Claro. E muito provavelmente muito do esforço e do trabalho feito também
2: se perde.
1: Se desvanece e
2: claro,
1: se perde.
2: Claro que sim.
1: Esperemos que haja uma solução e atempada, que não haja esta quebra de confiança e esta quebra do trabalho extraordinário que vocês têm feito. E, enfim, porque cuidamos da saúde mental de uma mãe, de um pai, também estamos a cuidar do futuro de uma família, de uma criança e, no fundo, das próximas gerações. E agradecer-vos por esta reflexão. Foi muito interessante trazer aqui uma visão tão diferente, se calhar, daquela que as pessoas, porque muitas pessoas não conhecem, não é? Ou acham que isto não é possível, ou acham que isto acontece porque lá está, porque as pessoas são dependentes, são preguiçosas, não querem, porque não querem trabalhar, ou porque não se querem esforçar, e é muito bom ter trazido aqui esta vossa perspectiva. Muito obrigada, e a quem nos ouviu, vemos no próximo episódio. Sim, obrigada.
2: Queríamos muito agradecer o convite também. É muito importante para nós também dar voz a estas pessoas que são invisíveis. E é isso que nós fazemos, porque ninguém se define pela rua onde dorme.
1: Muito obrigada. Obrigada pela vossa presença. Até um próximo episódio do Mentalizando Podcast.
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9: Olá, muito bem, bom dia. Seja bem-vindo aqui à Rádio Telefonia do Alentejo. Hoje temos mais um programa feito em parceria com a Unidade de Saúde Pública do Alentejo Central e hoje temos como tema os riscos do álcool. Hoje contamos então com a presença de um médico, André Lobo, que é médico interno de formação geral no Hospital de Évora, Unidade Local de Saúde do Alentejo Central, e fez estágio recentemente na área da saúde pública, então por esse motivo está aqui connosco. Olá, André, muito bom dia, bem-vindo.
10: Olá, bom dia a todos os que nos estão a ouvir por a Rádio Telefonia do Alentejo. Desde já quero agradecer a oportunidade de estar aqui hoje.
9: Muito bem, e então hoje são aqui os responsáveis por este programa que nós vamos fazer sobre este tema dos riscos do álcool. E então gostaria de lhe perguntar porque é que é a escolha deste tema, como é que surgiu?
10: Sim, é verdade, hoje decidimos falar aqui um bocadinho sobre os riscos do álcool na nossa saúde, de modo a que as pessoas que nos estão a ouvir hoje possam tomar decisões mais informadas e mais conscientes no que diz respeito a esta substância. É verdade.
9: Diga.
10: Que em Portugal sabemos que o álcool tem uma presença histórica, cultural e social muito enraizada na sociedade e faz parte também da realidade económica de muitas pessoas. No entanto, é um facto que o álcool apresenta riscos para a nossa saúde.
9: Muito bem, e falando então de riscos, quais é que eles são?
10: Portanto, o álcool apresenta múltiplos riscos, nomeadamente pode causar doenças hepáticas, pode provocar o aumento da tensão arterial, acidentes vasculares cerebrais, doenças cardíacas, cancros e até doenças do foro mental.
9: Muito bem, e como é que uma substância como o álcool pode então causar tanto dano? Como é que isto atua, vá, digamos assim?
10: É verdade, o álcool causa dano e ele é absorvido rapidamente pelo sistema digestivo, chega em poucos minutos ao nosso sangue, alcança o fígado, onde é metabolizado e transformado noutros elementos que vão danificar as nossas células, no fundo. Para além disto, o álcool também provoca cancro nas células e alterações hormonais. E é isto, pronto, basicamente.
9: Muito bem. Disse então que está associado ao desenvolvimento de cancros. Está algo ligado a algum tipo de cancro, de alguma forma, que mesmo como o tabagismo está associado ao cancro do pulmão, há alguns mais específicos no caso do álcool?
10: É verdade que o consumo de álcool está associado ao cancro. Atualmente o álcool, tal como o tabaco, são elementos que causam danos nas nossas células. Isso associa-se a um risco mais elevado de vir a desenvolver cancro. Atualmente sabe-se que o álcool está associado a 7 tipos de cancro, incluindo o cancro da boca e da garganta, o cancro do esófago, o cancro da mama, o cancro do fígado, o cancro do pâncreas e o cancro do cólon e do reto.
9: Bem, perante isto, e se o cancro surge com o consumo de álcool, ou pelo menos potencia o seu aparecimento, não devemos de todo consumir álcool ou há alguma dose que seja considerada aceitável para o consumo?
10: Essa é uma pergunta muito pertinente, devo dizer, porque, de acordo com a Organização Mundial de Saúde, a OMS, não existe uma quantidade segura para a ingestão de bebidas alcoólicas. O álcool, atualmente, está estudado que é considerado responsável por 5% de todos os cancros, mundialmente. Isto equivale a uma pessoa em cada 20. Portanto, não há dose segura.
9: E aquela história de algumas pessoas dizerem que um copinho de vinho ao almoço faria bem ao coração, essa história confirma-se?
10: Não se confirma de todo. O álcool aumenta a pressão arterial e diminui a eficácia dos medicamentos anti-hipertensores. Pode levar a uma doença chamada cardiomiopatia alcoólica, que é uma doença que consiste no enfraquecimento do músculo cardíaco e, para além disso, também pode, como já disse, aumentar o risco de acidentes vasculares cerebrais. Por isso, não, o álcool faz muito mal ao coração e faz mal também a outras coisas, tal como tinha dito anteriormente.
9: Muito bem, então assim parece-me que de facto, perante estas informações que o André está a partilhar connosco, que há uma desinformação em relação ao álcool. As pessoas lembram-se sempre que fumar faz mal, porém o álcool acaba por escapar. Será pelos seus efeitos de desinibição e euforia, por exemplo?
10: Essa é uma ótima questão. É curioso que seja famoso o álcool pelos seus efeitos leves e desinibidores. No entanto, é verdade que o álcool é um depressor do sistema nervoso central. Isso significa que altera a nossa química cerebral e pode agravar e até despoletar perturbações como depressão, ansiedade e até comportamentos impulsivos.
9: E há ainda outras consequências psicológicas causadas pelo consumo de álcool?
10: Sim, é verdade que há. O consumo excessivo do álcool afeta profundamente várias dinâmicas familiares e sociais, gera também desestruturação nos relacionamentos e causa isolamento, potencia discussões frequentes, dificuldades financeiras e violência doméstica, e isto acaba por comprometer a qualidade de vida e a segurança de todos os envolvidos. Para além disto, gera-se também, com o consumo de álcool, um ciclo vicioso, em que a pessoa bebe para aliviar a ansiedade, o que vai acabando por piorar o quadro ao longo do tempo. Destacamos também que o isolamento social progressivo que advém do consumo do álcool, ou seja, quando há um consumo mais frequente, o comportamento das pessoas torna-se imprevisível e também existe associada a isso a vergonha sentida pelo indivíduo e pela família, que levam ao afastamento gradual do convívio com amigos, vizinhos e eventos sociais.
9: Então, de toda esta nossa conversa, só resta deduzir que o álcool faz muito mal, é isso?
10: É isso mesmo. O nosso objetivo hoje aqui é desmistificar que o álcool não tem riscos, apesar de ser uma das drogas melhores aceites socialmente. O álcool não tem dose segura no que diz respeito à formação de cancros e o seu consumo também aumenta o risco de desenvolver certas doenças, tal como temos vindo a falar até aqui.
9: E naquelas situações em que as pessoas precisam de ajuda para deixar de beber, quais é que são os recursos que existem?
10: Existem alguns recursos importa dizer que se nos está a ouvir e tem um forte consumo de álcool ou identifica os sinais mencionados em si ou num familiar, é aconselhável procurar apoio especializado. E o apoio especializado pode ser a linha SNS 24, através do número 808-24-24-24. Também existe o Serviço de Intervenção nos Comportamentos Aditivos e nas Dependências, o SICAD, em que pode sempre consultar o portal do SICAD para identificar as equipas de tratamento na sua região. Temos também os Alcoólicos Anónimos, que é um grupo de interajuda com reuniões presenciais e online, que pode verificar os contactos no site da Associação Alcoólicos Anónimos de Portugal. E também existe ainda a linha de apoio emocional SOS Voz Amiga, que oferece escuta ativa e apoio confidencial.
9: Muito bem, não sei se quer acrescentar mais alguma informação, deixar mais alguma mensagem aqui neste final do nosso programa.
10: Não, espero que tenha sido esclarecedor e que todos os ouvintes tenham percebido os riscos que o álcool acarreta, apesar de ser uma substância que está muito presente nos nossos dias, de forma direta ou indireta.
9: Muito bem, obrigada então, André, pela sua presença e até uma próxima oportunidade.
10: Obrigado eu pelo convite, até uma próxima.
9: Obrigada então, estivemos à conversa com André Lobo, médico interno de formação geral no Hospital de Évora, da Unidade Local de Saúde, do Alentejo Central, que também estagiou então na Unidade de Saúde Pública do Alentejo Central e então esteve aqui connosco a alertar para os riscos do consumo de álcool e também deixando algumas informações para quem precise de aconselhamento e de deixar de beber, portanto ficaram aqui também algumas dessas informações para os nossos ouvintes. Terminamos então por aqui este nosso programa, até à próxima.

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1: São 11 horas.
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2: São 13 horas.
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0: que tem 10 barcos. Pá, 10 barcos e um monte de logo ali. Pô. Ai, Jesus.
1: Vais ter de tocar esta um dia.
0: Lembrar,
1: Carla, estás a ouvir? Isto é para a Carlota. Pois exato, chama-se Carlota.
0: Carlota.
1: Estás a ver? Olha, esta é para a Carlota.
2: A minha porca também. Está bem. Miguel, pronto, caranguejo.
0: Caranguejo, esta semana vais ensaiar uma discussão interna, não, desculpa, inteira no banho. E depois, quando chega a hora, só dizes, está tudo bem. Portanto, aquilo que eu tenho dito, tu vais discutir contigo próprio. Também, exatamente. Portanto, nós discutimos nós próprios.
1: É verdade.
2: Não sei se tens resposta. Não.
0: É um monólogo. Não, às vezes é interessante, nós discutimos com nós próprios. Estás em burro.
2: Mas tens razão,
0: quem
2: na mesma,
0: ali,
2: né?
0: Pá, estás parvo.
2: Mas tens sempre razão.
0: E tens sempre razão? Vai sempre acabar com a razão. Ou seja, pronto, está tudo certo.
1: Imagina, isso normalmente chama-se monólogo. Agora imagina quando é um diálogo. É mais mesmo burro. Não, não, tu é que és. Parvo, não, tu é que és.
0: Olha lá, a vida também é uma peça de teatro. Não é nada como a gente. Pronto.
1: Deixa de ser monólogo. Exatamente, é um diálogo.
2: É um diálogo. Leão. Agora faltava o barulho do leão. Não está cá o Bruno para fazer o barulho do leão.
1: Isto foi tudo menos um leão.
0: Eu diria que andas a beber muita Coca-Cola, mas está tudo.
1: É a bebida minha favorita.
2: É da cafeína.
0: É da cafeína.
1: Isto é muito café.
2: Leão, vais fazer uma entrada tão confiante num sítio que só depois percebes que era a porta errada.
1: Ups.
2: Sabes onde é que isto me acontece? Sempre vou à casa de banho nos sítios públicos. Pá, vou sempre à casa de banho dos homens.
0: A sério?
2: Epá, é rara a vez que entro na casa de banho dos homens.
0: Mas olha que eu vou dizer que normalmente gosto de ir à casa de banho das mulheres.
2: Olha, estás a ver, temos de trocar o burro.
1: Os opostos atraem-se. Ora aí, não.
0: Antes.
2: Virgem, vai.
1: Agora é que é aí. Vais limpar o telemóvel, apagar fotografias, organizar aplicações e esquecer-te completamente daquilo que tinhas para fazer.
2: Ele já tinha confirmado.
0: Isto é mesmo verdade. Porque é tipo, imagina, vou fazer isto. Tem que sentas para começar a fazer aquilo. Mas depois, entretanto, há outra coisa que se mete pelo meio e, entretanto, já passou uma hora.
1: Já foi, olha.
2: Não fizeste nada.
0: Caramba, não fizeste nada. Tem que fazer aquilo. Não deu. Pronto, é assim. Às vezes acontece.
1: Epá, não tive tempo.
2: Não tive tempo. Eu agora, até ao final do programa, vou aprender a falar.
0: O balanço é muito bom.
2: Balança sou eu.
0: És tu balança?
2: Sou eu.
0: Ok, muito bem.
2: Isto é mentira. Isto é uma calúnia das grandes.
0: Vais pedir opinião a toda a gente sobre uma decisão. No fim, fazes exatamente aquilo que tinhas dito no início. Era só para perder tempo.
2: Pronto. Estás a ver.
0: Ah, mas. Ok,
2: eu não gente. Peço não, mas opinião, eu faço.
0: Tens uma segunda opinião. Parece-me sim, interessante.
1: Não, é o tal sim. Diálogo que tu tens contigo mesmo, estás a ver?
2: Olha, temos aqui a ver nas nossas redes sociais do Facebook da Rádio Pocinha do Alentejo, o António Figueiredo diz boa tarde.
0: Figueiredo! É o maior empresário da Suíça.
1: Toma!
2: É verdade? Sério?
0: É, estive agora com ele em Aronsweins. Aquilo é tudo nome chinês. Agora com licença, agora só para não cometer aqui nenhuma gafe, se ele acerta-me o passo.
2: Agora é que tu lixaste.
0: Não, eu digo já. Ardon. Estive a Ardon na Suíça com o grande e extraordinário António Figueiredo.
2: Diz boa tarde, amigos. É a primeira vez que entro na rádio. Culpa do Miguel.
0: Eu disse, olha. Agora tenho devagar para falar contigo. Liga-te na rádio que a gente já conversa.
2: Mas contente. Exatamente. Abraços daqui na Europa. Sucesso para a rádio. E ao meu menino e irmão, grande, profissional e querido por todos. Saúde e abraços.
0: Eu paguei-lhe para ele dizer isso.
2: E diz que é Sagitário. Olha, António, também podemos falar porque o Arte em Banda Larga é um programa semanal na Rádio Tocinha do Alentejo. É o único programa que dá voz aqui aos nossos
1: artistas
2: locais.
0: Locais não é locais, somos artistas.
1: Artistas.
0: Cada um à
2: e
0: sua
2: pode
0: maneira.
2: Dizer, o senhor está a nos a ver de onde, o António?
0: Está na Suíça.
2: Suíça. Se houver suíços que queiram patrocinar o nosso programa, entrem em direto connosco. Não, mas agora, é uma conversa séria.
0: Dos maiores patrocinadores que possas imaginar na zona da Suíça. É um mentor de tudo e mais alguma coisa.
2: Só por isso eu vou ler o Sagitário.
1: Então pronto, ela vai ler com carinho.
2: Eu vou ler. A Daniela Justino diz: Miguel Azevedo e Tinho-Pinho, beijinhos e beijinhos ao Ivan. Obrigada, Daniela, beijinhos Daniela. Para ti. Eu não recebi beijinhos de ti, mas recebo do António Figueiredo, está tudo bem.
1: Pronto, olha, levas por tabela.
0: Já almoçaste.
1: Bate e volta.
2: Já almoçaste.
1: Obrigado.
2: Vou eliminar aqui a Daniela.
0: Tadinha, não
2: a Daniela não mandou beijinhos, só mandou para vocês, não sei porquê.

0: Ela está a preparar o melhor para ti, tem calma.
1: Deve ser.
2: Ela vai ligar, pronto, e falar só contigo.
1: Eu ia ler o Escorpião, mas em homenagem ao António Figueiredo, vou ler o Sagitário. Vais dizer, é só uma voltinha. 3 horas depois apareces com histórias, pó nos sapatos e fome de quem atravessou o deserto.
2: Eita.
1: Da Suíça aqui é um.
0: Ele é homem para isso, para atravessar o deserto.
1: Da Suíça.
0: E te garanto que com o meu lenha é capaz de vender 3 garrafas de água. Rapaziada, que conta no caminho. É que ele é mesmo assim. Aquele homem. Sim, é.
1: Até peço-lhe o patrocínio e ele ainda me vai vender alguma coisa. Pera,
0: ele está a vender para te dar o patrocínio.
1: Ah, exatamente.
0: Onde é que o rapaz vai buscar os fundos?
2: Vai vender garrafas de água no deserto, então.
1: Pronto, olha, beijinhos, Daniela, estás desculpada, não te conheço pessoalmente, querida, tadinho, mas beijinhos. Beijinhos, Daniela, por hoje estás desculpada, para a semana, manda beijinhos primeiro para mim.
2: Exatamente, senão ela chora.
1: Tinho, Escorpião.
2: Ora bem, Escorpião, alguém vai dizer, não leves a mal, e tu vais levar. Não só a mal, vais levar para o resto do ano.
1: Acontece.
2: Agora?
1: Aquela rancor.
2: É, para não dizer outra coisa.
1: Escorpião rancoroso.
2: Toma.
1: Rancoroso. Miguel.
0: Olha, Capricórnio. Agora vamos lá, então. Muita atenção aos Capricórnios, porque esta semana a coisa está muito negra. E? Vais abrir uma folha de Excel para trabalhar, meia hora depois estás a calcular quanto gastas em cafés por ano. E? Não faças isso.
2: É melhor.
0: É só beber café, pá, não te preocupes com o resto.
1: Deixa enquanto lá o Excel.
0: Enquanto tiveres a massa no bolso, vai gastando.
1: Desfruta. De Excel,
0: né? Há muita malta a trabalhar com Excel, realmente é algo organizado, como tem ali muito quadradinho. Eu não percebo um raio e as outras coisas de Excel. Mas pronto, é um mecanismo de trabalho, e acho bem que trabalha naquilo que coisa está certo.
1: Trabalha no Excel. Íamos para onde? Para o Aquário?
2: Aquário.
1: Então, leio o Aquário, leio o Peixe e eu leio o resumo da semana.
2: Olha, então pronto, então vá. Aquário, vais ter uma ideia tão brilhante que até tiras notas.
1: No Excel.
2: No dia seguinte lês aquilo e parece que foi escrito por um pombo.
1: Epá, essa foi forte.
2: Esta foi mesmo tipo...
0: Está duro.
1: Olha, se tu fosse
2: como dizia
1: Aquário...
2: os mamonas, tem pombo que tem mira laser. É melhor desviar-te. Cuidado.
1: Ai, Miguel, para os peixes.
0: Ai, os peixinhos para trás e para a frente e para trás. Esta semana vai ser mais uma semana daquelas complicadas, rapaziada. Abram as janelas a ver se entra o vento dentro de casa para alinhar os astros. Então é assim, esta semana vais pegar no comando da televisão à procura do telefone. Bom, és capaz de marcar o número à mesma, só apenas na chama. E vais demorar demasiado tempo até perceberes o quanto acabaste de fazer.
1: Foi nada.
0: Ou seja, estás completamente no mundo da lua.
2: Exatamente.
0: Pronto.
2: Com sorte ainda ativas o Google e aquilo responde.
0: Nesses momentos o melhor é ou arranjas companhia e falas com o GPT, ou então se ele não estiver para ir para ti. Pá, liga para a malta amiga, vai pedir
1: os contos. Faz um monólogo.
0: Não fiques sozinho, senão isso é para ti. Se já fazes isso com um comando, se ficares sozinho, tu vais meter qualquer coisa dentro do frigorífico elétrico.
1: A Daniela, já lemos o Leão. Informem em casa que este programa vai ser repetido aos sábados, repete todos os sábados das 17 às 19. Quem não teve oportunidade de ouvir desde o início, sintonize o 103.2 na rádio do seu carro, de casa, porque com a pandemia fartou-se, não se
2: comprou
1: aí, não se comprou aí,
2: aqueles rádios telemóveis, portáteis.
1: Telemóveis também.
0: Toda a gente fala nisso, convém, realmente temos um rádio desses em casa.
1: Exatamente.
0: Mesmo para o futuro e há uma coisa que possa acontecer.
2: Exatamente.
0: A rádio continua a ser a melhor forma comunicativa para chegar até às pessoas e não
1: em
0: a televisão.
1: De...
0: Porque se houver um trus, o rádio a pilha está lá.
2: Olha,
0: sempre.
2: Pois.
0: E a televisão não.
1: Exatamente. Por isso podem sintonizar no próximo sábado, das 17 às 19, para ouvir. E o resumo da semana dos signos avariados. Esta semana está tipo caixa de ferramentas emprestada. Toda a gente diz que sabe onde está, ninguém encontra e parece sempre alguém que jura, eu não lhe mexi. Acontece com vocês, certo?
2: Não sei do que falas.
1: Pronto.
0: Não vi nada.
2: Nada.
0: Tu viste alguma coisa?
1: Eu nunca cá tive de dizer em casa.
2: Está ali.
1: Há quem esteja à espera de férias, há quem esteja à espera do ordenado, estamos no fim do mês.
0: Vou pagar a massa.
2: Oh, meu Deus.
1: E há quem esteja à espera que o café faça milagres, esse é otimista. Conclusão da semana, se alguma coisa correr mal, façam cara de quem já estava à espera. As pessoas confundem calma com competência e às vezes resulta.
2: Ora.
1: 266-708-732. E hoje, como convidado especial, temos em estúdio Miguel Azevedo.
0: O homem é apareceu, tinha um cabo com a venta cá.
3: Toma!
1: Custou.
3: Vem diretamente da Suíça.
0: Olha, foi quase, olha que este.
3: Foi quase. Foi lá perto.
0: Este mês tem sido uma loucura de viagens.
1: Mas isso é bom sinal.
0: É bom sinal, estamos cá para isso, para andar de um lado para o outro no país e no mundo inteiro.
1: Gastar gasóleo
0: com fartura. Já temos que dividir o dinheiro, então nós vamos lá, cantamos umas cantigas, ganhamos a massa e depois temos que dividir até chegar a casa. Ora vai gasóleo, ora vai chicletes, ora vai pastéis de bacalhau, ora vai um cafezinho, vai pronto. Metade do ordenado.
3: Já foi.
1: Olha, o António está aqui a escrever que já ajudou milhares de pessoas e bombeiros a ir para Portugal e poder ajudar os caminhões e ambulâncias para Portugal. António, ele adora o Alentejo, adora agentes do Alentejo. António, tanta ajuda, lembre-se aqui do Arte em Banda Larga. Contacto o Miguel, depois entra em contacto connosco.
0: Parece-me lindamente, deixando combinar todos um almoço, não é, Tim?
3: Exatamente. Eu acho que sim.
0: Tudo o que é almoço, a gente
3: agora.
0: O problema é arrancar essa
3: agora
0: só
3: é que falaste
0: lá.
3: Bem.
0: Ele vem cá.
1: Miguel, alentejano de Gema, viveste a infância e a adolescência na vila mais adorada, a tua vila mais adorada em Mora.
0: Muito
1: aqui
0: bem.
1: Logo aqui ao pé, não é?
0: Muito bem.
1: E és considerado por muitos o furacão do Alentejo. E nota-se, ao pé de ti é um furacão, ainda bem que estamos aqui no rádio, senão... A informação que estava
0: aí. Um sopro.
1: E desde tenra idade decides dar força à tua voz e viver um sonho de menino. Tudo o que tu vives hoje é um sonho.
0: Tudo o que eu vivo hoje é um sonho trabalhado. Portanto, é um sonho que
1: saiu
0: do cabedal. Todos nós temos sonhos e a realidade é que convém lutarmos por eles. Depois há alturas que as coisas parece que andam muito depressa, outras vezes parece que param um bocadinho. Eu nunca desisti desse sonho. Não posso é fazer o mesmo com a minha filha, que entretanto tinha um sonho, que era ver a Ana Castela, e nós vamos a vê-la. Vamos, quando lá chegamos com ela, começou a chorar. E eu e a mãe, então estávamos tão felizes, que pensar que íamos fazer aqui uma festa tamanho do mundo, que estavas a ver a Ana Castela a primeira vez, era o teu sonho. E ela, pois, mas vocês mataram o meu sonho.
1: Então,
0: ou seja, então, porque ela já
1: criança,
0: tinha visto a Ana Castela, já não tinha sonho, acabou o sonho. Percebeste? Era um sonho que ela queria manter.
3: Olha, o sonho.
0: E só
3: ouvindo
0: que tu és incrível, acabaste de me poupar muito dinheiro a partir de agora, tudo o YouTube. Está feito.
1: Está normal, sonhos para ninguém.
0: Mas sim, a realidade é que sim, é um sonho, sou muito feliz naquilo que faço, trabalhei para isso, continuo a trabalhar. Tudo o que fiz foi sempre em prol disso, por mais que a vida às vezes foi-me empurrando para fora, com uma pandemia, nós
1: já
0: ninguém podia trabalhar.
1: Já lá chegamos.
0: E o que é certo é que nunca houve nada que me desviasse deste caminho. Não posso negar que já são muitos anos, que estou cansado, como todos nós, da estrada, são muitas horas, muitas pessoas, muitas coisas a acontecer. Temos de estar sempre com a criatividade lá em cima, nem sempre às vezes é fácil. Mas pronto, eu acho que a maturidade vai-nos trazendo um copo de vinho tinto, que é que chama-se a maturidade.
1: Sim.
0: Que acabas por começar a fazer uma limpeza e a perceber só o que é que vale a pena, o que é que não vale a pena. E direcionas as energias para aí, é só assim.
1: Mas tu não precisas de energia.
0: Não é preciso, meu porra.
3: O homem tem energia
0: para
3: dar e vender.
1: Sabe só que não precisa de energia, é o Miguel.
0: Não, às vezes preciso de energia dar assim. Sabes que é engraçado? Que isto, e eu tenho muitos amigos no teatro, e o Tino sabe plenamente o que é isto. Nós, às vezes, estamos do lado de fora e as pessoas pensam, ei, lá atrás deve estar a cortar milhões e está a fazer uma. E às vezes só estamos a dormir no camarim ou estamos ali só quietinhos num cantinho. Porque nós temos esta capacidade de converter as nossas energias negativas ou coisas que estão mais, mais. Nós somos uma pessoa normal e temos uma vida normal e coisas boas, coisas más. E às vezes temos esta capacidade de converter toda esta energia mais negativa em algo bom em cima do palco. Ou seja, podes estar mais triste ou alguma coisa que esteja a acontecer ou a correr menos bem no camarim, mas assim que pisas o primeiro degrau do palco, voilà.
1: Nós encarnamos personagens diariamente, né? No trabalho, na vida social, em determinadas situações, estamos sempre a encarnar personagens.
0: É verdade.
1: Né?
0: É verdade.
1: O teu ser, tu és tu dentro de casa, com os teus.
0: É verdade, né? É verdade.
1: Tudo o que passas cá para fora é.
0: Vais-te encontrando.
3: É o Miguel Artista, neste caso, porque é.
0: Não, e as pessoas, a realidade é que. E isto já me aconteceu. E quanto mais exposição tenho, mais isto me acontece. Principalmente quando vais mais para fora. Cada entretenimento, tanto, mas quando vais mais para fora, tu chegas lá. E há uma tendência grande das pessoas que estão a lutar pela vida lá fora, a te quererem falar contigo, vai, acabaste de chegar de Portugal. E às vezes tu vais direto, a vez de outros concertos, vais direto, apanhas o avião, chegas lá, ainda nem dormiste, nem tomaste um banho, nem comeste, e as pessoas...
1: Queres tudo menos falar.
0: Cobram, não, às vezes não quero falar, é passar, imagina, tu vais, normalmente quando chegas lá fora, depois pedem para ir logo fazer som. E então naquele processo tu chegas ao espaço e até chegas ao palco, ainda vais tipo a perceber o que é que está a acontecer, onde é que estás a chegar, e a adaptar-te ao local. E há logo uma cobrança nesse sentido. Tipo, passou por mim, nem me falou, deve ter brinco, já estou a gostar.
1: É mania que é artista.
0: É logo, há uma tendência gigante de as pessoas estão tão habituadas a ver-te naquele registro, que se por sua vez fores mais calado naquele momento, as pessoas crucificam logo isso. Entendes? E essa liberdade é que é importante as pessoas perceberem que nós somos pessoas.
1: Mas tens a noção que perdeste essa liberdade.
0: Mais ou menos. Já tive, ou seja, já pensei nisso, já pensei assim, mas hoje já não penso assim. Ou seja, somos seres humanos. O meu trabalho é tão digno como um carpinteiro, como um padeiro, como alguém que varra apenas uma rua. A realidade é que é apenas um mero trabalho e eu amo aquilo que faço. Se a pessoa, por exemplo, estiver a varrer a rua, é muito feliz naquilo que faz. É tão importante como aquilo que eu faço. Não há um trabalho que seja superior ao outro. Acho que todos nós somos importantes para que o mundo avance e para que isto funcione.
1: Sem dúvida.
0: Somos todos engenheiros, quem é que vai executar o trabalho?
1: Sem dúvida, Miguel, mas o que eu estou aqui a dizer é que o varredor não interrompe o trabalho dele para falar com ele.
0: Claro,
1: pode estar cansado e ninguém lhe diz nada.
0: Eu entendo.
1: Mas está ali na dele e tu não podes estar assim.
0: É verdade.
1: Não é? Tu és uma figura pública, é diferente.
0: É verdade.
3: Está sujeito ao.
0: É verdade.
3: Aliás, é como se fosse a pagar, neste caso,
0: sim, pela fama.
3: Pela fama.
0: És visto como se fosse um exemplo. Ou seja, não podes fazer nada que seja. E depois aqui
1: não
0: é um.
1: Podes pisar
0: um
1: risco.
0: E o nada é muito. É um pau de dois bicos. Ou seja, o nada para alguém é o muito para outra pessoa.
1: Pois.
0: E então tens que realmente saber lidar com a opinião alheia, não é? Porque há pessoas que nem conhecem lado nenhum, com a opinião alheia e com aquilo que as pessoas acham e que deixam de achar, e pronto, depois tu tens que seguir aquilo para ti, se está correto e se sentes confortável ali, a seguir a linha e está tudo bem, pronto.
1: Essa és tu.
3: Exato.
1: E temos quase um intervalo, porque nós fazemos sempre aqui uma pausa.
0: Temos direito ao café.
1: Temos direito.
3: Com água, café com água.
1: Mas antes disso, queremos que tu apresenteis os nossos ouvintes.
0: Queres uma moda?
1: Exatamente.
0: Então queres uma coisa agitada ou uma coisa mais tranquila? Como é que queres acabar a primeira parte?
1: É o que tu quiseres. O que é que tu queres? Tens
0: então
1: é
0: assim,
1: antes que é para...
0: Então eu vou-te explicar. Se eu agora destapar aqui uma daquelas aceleradas, a malta que esteve sentada no sofá a ouvir a gente fica já meio acelerado no coração e a gente acaba de dizer às pessoas. Como estamos no Alentejo, não há nada como arrancarmos depois desta conversa incrível e com um ambiente mais tranquilo. Cantamos as Bondadeiras, porque toda a gente sabe, é uma música alentejana, e toda a gente que neste momento sabe que a seguir pode ir apanhar ar, beber um cafezinho tal e qual como
1: e
0: nós, e a seguir calçam os ténis, portanto, se tiveram um sapato, calçam o ténis, porque a seguir vem a parte da dança. Agora é a parte musical.
1: Então vamos às Bondadeiras antes do intervalo.
3: Vamos embora.

0: Ana Miguel.
1: Ana Miguel.
2: Não quer ser a voz, andei aqui a fugir do microfone, não quer ser a voz.
0: Ninguém percebeu, ninguém percebeu.
1: Por isto é que ele é o rei, o furacão.
2: É fugir.
0: É o furacão.
1: Toma, que é duva.
0: Olha, por acaso estávamos aqui antes de ainda temos 5 minutos, a Daniela está a dizer que já disseram que desde que tornaste famoso, que és arrogante. Daniela, quem diz isso é porque não conhece o Miguel. O Miguel é uma das pessoas mais simpáticas e simples que se pode conhecer na vida.
2: Às vezes gostava de tentar perceber porque é que as pessoas, o que é que leva as pessoas a pensar isso. Sou-te sincero. Ou seja, é fácil apontar o dedo a outra pessoa.
0: É fácil,
2: mas
0: falar,
2: não é fácil às vezes sentarmos e compreendermos a pessoa e aquilo que a pessoa vive. E às vezes eu gostava de tentar pessoas, ou seja, as pessoas podem pensar, e como ela disse muito bem, que supostamente desde que estou famoso, ou que sou mais conhecido, famoso não gosto muito da palavra, mas que sou mais conhecido, que me tornei mais arrogante. O que é ser arrogante? Ou seja, o que é que levaram as pessoas a pensar isso? É o facto de me isolar mais? Tem a ver com isso?
0: Tens a tua vida, né?
2: Não é? Nem a ter a vida.
0: É o facto de, se calhar, que estávamos a falar que tu chegares a um sítio e estás cansado e se calhar não dás aquela atenção que a pessoa vai ali à procura, né? Se calhar pode ser essa coisinha mínima que deste tamanho passa a este.
2: Eu já me dei ao trabalho a tentar perceber o porquê. Já não dou tanto, mas já me dei ao trabalho a tentar perceber o porquê. Porque se estiver sempre a pensar nisso, vou-me anular. E então, o que eu achei foi... Eu tive muitos anos a viver no Alentejo e a fazer bailes no Alentejo. Aí foi realmente a minha primeira e grande montra. E eu sempre estive lado a lado com o povo. Sempre vivia com o povo, dançava com o povo. Estava em cima do palco, vinha cá abaixo, pia três cervejas. Ou seja, isto é tudo muito bonito, mas eu tinha 20 anos. Agora tenho 40 e, queiramos ou não queiramos, são muitas horas e muitos dias de estrada. Ou
0: é
2: seja,
0: um grande desgaste.
2: Antigamente eu bebia uma cerveja com as pessoas lá em baixo e estávamos todos hiper mega tranquilos e aquilo era sempre muito divertido porque era uma amizade. Hoje em dia, se eu estiver lá embaixo a beber uns copos, automaticamente também vou ser julgado, porque agora já sou bêbado e é só...
0: Sim.
2: Ou seja, é nós acabamos por nos proteger mais.
0: Energia,
2: não tem,
0: né?
2: A ver...
0: Esse beber uma cerveja agora com esta idade dá-me sono.
2: Sim,
0: olha,
2: não,
0: já não
2: eu já não consigo. Olha, eu sou sincero, eu fiz anos e anos de estrada e passava de um concerto para o outro e ficava às vezes a dormir 3 horas na carrinha no mesmo, com a cabeça encostada ao volante e arrancava outra vez e estava pronto, chegava lá, montava tudo outra vez e fazia o evento. Queiramos ou não queiramos, chegamos a um ponto que a cabeça quer, mas o corpo já não acompanha. E uma delas é isso. É nós, quando acabamos um concerto, ou seja, antigamente fazia 4, 5 horas de concerto, mas era a cantar músicas de outros, estava-se completamente livre, era tranquilo, porque mesmo quem ganhasse uma letra, ninguém queria saber daquilo. Hoje em dia, não. Os cachês são diferentes, a responsabilidade é diferente. Portanto, o que tu fazias em 5 horas, agora convertes isto tudo para uma hora e meia de concerto e és obrigado a dar tudo naquela hora e meia. Não é tanto como, claro, antigamente, passavas uma valsazinha, pronto, aquilo, descansavas nesses momentos. Agora não. Agora tens uma hora e meia para fazeres render, neste caso, com que o cliente diga valeu a pena pagar este produto e também mostrares que o produto continua lá em cima.
0: A valer a pena.
2: Pois,
0: a valer a pena. A valer a pena.
2: Mas eu gostava que às vezes as pessoas explicassem porquê.
1: Ainda acrescentar isso, por exemplo, na minha ótica, eu em 2015 participei no Ídolos e acho que foi assim a primeira grande exposição a nível nacional. Tanto que, pá, uma pessoa andava num sítio, olha, é o rapaz não sei o quê, e vinham e falavam, só que pronto, acaba por ser sempre um bocado daquela coisa de as pessoas vão pela curiosidade de saber quem é a pessoa e ver, olha, é o rapaz não sei o quê, uma fotografia, ali um pequeno momento em que a gente está a privar. Mas quando tu passas desse patamar para profissional, porque as pessoas têm que perceber que, acima de tudo, isto não é só tipo um hobby. Isto é o trabalho, isto é o ganha-pão daquela pessoa.
0: Sim, e parecendo que não. E já não estás, pá, a trabalhar, estás na tua vida pessoal,
1: não é? Não é pelo simples facto de, como o Miguel estava a dizer, antes ele acabava um concerto e ficava ali e conversava com as pessoas e tal, que, pá, estamos todos aqui e tal. Pronto, ele tem que perceber isto, qualquer coisa que ele faça vai depender, tal e qual como um padeiro. Né? Um padeiro está a fazer o pão e tal e não sei o quê, mas se ele está a fazer pão, a beber cerveja e a fumar em cima do pão, né? Há alguém que vai ver e vai comentar com não sei quem e vai te estragar o trabalho.
0: Olha,
1: dele.
0: Eu já não comprava aquele pão.
1: Exatamente, estás a ver? É um bocado por aí, tipo, e no mercado, no meio artístico, aqui a questão é: as pessoas têm que às vezes lembrar-se que não é só uma figura pública que aqui está, mas é o trabalho daquela pessoa. A pessoa
0: investiu anos, horas. As pessoas não percebem,
1: né?
0: Sim.
1: E se calhar o momento por exemplo, eu não sei quem foi que comentou há pouco, mas foi,
0: foi
1: um
0: a
1: momento...
0: Daniela, foi a Daniela, mas temos a Soraya foi... a dizer, bora lá, Miguel.
1: Foi
0: um líder.
1: Foi provavelmente um momento, se calhar, como estavas a dizer, estamos tipo, tu estavas se calhar a tentar.
0: Estamos no intervalo, estamos a entrar no intervalo. 2667087.
2: Vamos agora, o programa está à meia-noite.
0: Por nós, mais 10 minutos, estamos de volta. Até já.
1: Até já.
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4: São 19 horas.
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0: nas minhas costas. É nas minhas costas.
1: Não estás a perceber.
0: Já deram barraca.
1: Não, barraca também do mundo. Então, vais perto da minha garrafinha, vais perto da minha água. Eu vou, né? Quando uma pessoa está com muita sede e vai com pressa, eu vi aqui uma palhinha, comecei a espada a palhinha e virei a garrafa, ou seja, a garrafa estava aberta. Acabei de tomar banho. Bom, boa tarde a todos os ouvintes, estamos de volta.
0: Está calor no Alentejo.
1: Bebi bem litro de água da tua.
0: Não bebeste? Tomaste banho?
1: Pois, já tomaste banho.
2: Epá, Miguel, desculpa.
0: Liguem para falar com este ouvinte, não sei porque é que agora tenho a garrafa do Tinha a minha.
1: Ah, pois é, desculpa.
0: Olha, guarda a garrafa. Guarda
1: isto é direto, isto é live. É direto, live. Não há cá trocadilhos.
0: Os diretos é assim, é o que é. Mas podem ouvir a repetição do programa. Já sabem que repetimos todos os sábados das 17 às 19. Por isso, no sábado, sintonizem os vossos rádios para ouvir este programa que está a ser do melhor. E podem ligar durante o mesmo para falar com o Miguel, 266-708-732. E como convidado especial, temos aqui o nosso Miguel.
1: E o meu queridinho.
2: Não, mas o convidado é este.
0: Ele é convidado, ele hoje não é convidado. E estamos em direto nas redes da Rádio Tocinha do Alentejo no Facebook. Temos aqui muita gente a ver, a Soraya Ferreira da Silva, estamos o António Figueiredo da Suíça, a Daniela Justino. Temos ali o
2: Instagram.
0: O Instagram
1: do Tinho está lá em cima. O Miguel Osvete está aqui deste lado.
0: Tu estás a fazer direto para onde?
1: Estou no Instagram.
0: Instagram. Isso fica lá. Consegues deixar lá ou nem por isso?
1: Dos problemas é, a minha equipa é que trata destes pormenores, mas eu acho que sim. Era por sempre nada disto. Eles devem estar malucos. Como é que ele carregou para fazer um direto?
0: Era o que eu ia perguntar, como é que conseguiste?
1: Ela está a ver, então, direto está a acontecer aqui.
0: Onde é que ele mexeu?
1: Fui eu, Carol, tem calma.
0: Onde é que ele mexeu?
2: Foi sem querer.
0: E o Miguel, terminámos a primeira parte com as mondadeiras. As mondadeiras, quem não teve a oportunidade já sabe de ouvir, volte a ouvir o programa porque vale a pena ouvir esta voz do Miguel, as mondadeiras, que é uma versão tua, né? De um fado original do Zeca Torrão e do Francisco Torrão.
1: É verdade.
0: Aqueles irmãos, nós sabemos, popularizado por Ricardo Ribeiro. Porquê a escolha desta canção?
1: Olha, esta canção nasceu naturalmente, ou seja, neste caso... A escolha de fazer alguma coisa com este tema nasceu no podcast do David Antunes. Nós estávamos numa noite entre amigos, como estamos agora aqui, e o que é certo é que houve uma das pessoas também na live pediu para cantar uma moda alentejana, e normalmente nós cantávamos sempre a Gotinha d'Água. A Gotinha d'Água é daquelas músicas que toda a gente conhece, não é? e que representa muito bem o Alentejo, e então, como também está inserida muito no mundo académico, portanto há aqui uma quantidade de pessoas, uma área abrangente muito grande. Entretanto, quando ia começar a cantar essa, a pessoa disse: ah, não, canta as mandadeiras. Isso, eu nunca cantei isso. Só que o David é um grande músico. O David Antunes é um grande músico. Só David, vamos lá, então. Se conseguimos,
0: vamos afinar isto.
1: E ele vai logo ali, viu, só apanhamos só o tom. Eu fui buscar a letra e fui tentando, ok, dentro daquilo que me lembrava de ouvir o... Agora estava a faltar o nome.
0: Estrigacheiro.
1: Sim, porque este
0: do Zeca Torrão e do Francisco Torrão. Não, isso é do que foi depois o Ricardo Ribeiro.
1: O Ricardo Ribeiro apareceu com este tema em plena pandemia na casa do Manuel Luís Goxa. E o tema começou a explodir muito a partir daí. Pelo menos para mim. Eu falo em meu nome. E depois, ou seja, lembrava-me como é que ela tinha cantado, como é que a tinha interpretado, e tentei soltar a coisa e aquilo funcionou muito bem. Saí de lá, falei logo com o Telmo, que é um grande amigo meu, que tem o grupo Cantares, era uma vez o Canto Bandas Novas, que entram neste tema. E o Telmo, tu viste, pá, que foi um grande momento, e não sei o quê, pá, fiz-te gravar isso, fiz-te seguir o conselho do David, gravar isso. Disse, olha, então, parece bem, vou falar com a editora, vamos começar a trabalhar nisso. E foi assim, a gente gravou isto o ano passado em junho, e depois acabamos por decidir lançar só em janeiro, que fez todo o sentido, porque janeiro é como se fosse um rescaldo e um início de ano, portanto, um rescaldo do ano anterior e início de ano, e aquela música enquadra-se bem naquela altura, ou seja, ou numa altura mais chuvosa, ou realmente no início do ano. E funcionou lindamente, ou seja, decidi fazer uma versão um bocadinho diferente, analisei aquilo que estava no mercado, o Trigacheiro depois fez uma roupagem nova, e eu tentei fugir um bocadinho àquilo que ele tinha. Segui um bocadinho a estrutura, obviamente que nunca esquecendo o nosso Alentejo, o original, aquilo que é nosso, as raízes, porque o objetivo era ter um tema nos meus concertos com as minhas raízes, porque não tinha nada com as raízes, e pronto, e funcionou, acho que funcionou lindamente.
0: Isto foge um bocado
1: aquilo que eu tenho trabalhado
0: Miguel,
1: até à data.
0: Miguel.
1: Sim. Né? Tanto que havia muitas pessoas, quando ouviram a primeira vez o tema, disseram que era, o Cláudio, por exemplo, o Cláudio Ramos, disse aí, Miguel, vamos voltar a repetir. E voltou em plena televisão, e todos nós sabemos que um segundo em televisão nacional portuguesa é muito tempo. E ele, quando pediu para voltar a pedir, eu pensei, caramba, tens mais 3 minutos, a tua coisa. É porque realmente tocamos-lhe. E ele também é alentejano e realmente sentiu isso. Sentiu o mesmo que nós sentimos naquele dia. E houve muitas pessoas que disseram, caramba, Miguel, nunca pensamos de conseguir interpretar um tema assim. Porque só te vimos na loucura, e aquelas duas tonteiras, como a malta diz, duas tonteiras, ela andas aos pulos, pronto, só te vimos nesse registro. E o que é certo é que depois acabaram por perceber que eu tenho outros registros e consigo fazer outras
0: Tens
1: coisas,
0: outros
1: né?
0: registros. Porque as pessoas...
1: E senti muito bem com este tema.
0: Falam no Miguel e falam um bocado da música Pimba.
1: É, claro.
0: Associam-te muito ao Pimba.
1: Popular,
0: e tu fugiste completamente...
1: Cada vez mais o meu objetivo... Eu sempre fui um rebelde. E o rebelde é isto mesmo. Ou seja, eu nunca fui feliz... Estar sentado sempre na mesma cadeira, faço questão de ir mudando, e gosto muito de arriscar, adoro arriscar, e então gosto de fazer coisas diferentes, e cada vez mais, na altura, quando até fiz um espetáculo aqui com os Nemans no Polivalente do Bacelo, o Né na altura dizia-me, são meus amigos, é pá, Miguel, porque é que tu não gravas músicas tuas? É pá, não, estou cheio de concertos, vou gravar para quê? Não tenho necessidade de andar a gravar nada mesmo. Ah, tu és burro,
0: e no fim tiveste.
1: Sim, pois na pandemia vi-me obrigado, ou seja, estava parado, estava completamente bloqueado. O que é que eu poderia fazer para me manter ativo naquilo que eu mais amo? Então foi aí que decidi gravar. As televisões estavam ativas, as rádios também. E pronto, e decidi e bem fazer algo meu. Pronto, uma referência minha para que as pessoas hoje em dia, quando terem a rainha do TikTok, sabem que
0: é o Miguel.
1: Que é do Miguel, sim.
0: A rainha do TikTok é o Miguel. Tu, aos 10 anos, pronto, arriscaste a abraçar o mundo da música, né?
1: É verdade.
0: Começaste muito cedo.
1: Tinha o meu tecladozinho, um mero microfone, uma colunazinha, 10 músicas, 10 anos.
0: Exatamente, 10 anos eras uma criança e foi com essa idade que decidiste que querias ser isto na vida. Porque nós, ao longo da vida, vamos mudando de profissão, não é?
1: Eu sempre soube que era isto.
0: Sempre?
1: Sempre. Trabalhei na agricultura, fiz todos os postos e mais alguns na agricultura, trabalhei tudo e mais alguma coisa. Tudo o que fiz foi sempre em prol de investir nisto. Sempre. Até mesmo quando foi a pandemia e eu vim-me obrigado a sair da minha casa, que na altura
0: tiveste
1: já tinha a minha casa em Alcochete, e vim-me obrigado a vir para baixo. Não vendi logo, vendi depois um bocadinho mais tarde, logo a seguir à pandemia, mas o que é certo é que quando me vi obrigado a fechar portas, tudo o que estava a conquistar lá em cima, e vir novamente para o Alentejo, foi porque sabia que aqui conseguiria, dentro dos conhecimentos dos anos que andei aqui, conseguiria manter-me ativo. E o manter-me ativo foi o que é que eu consegui. Ok, vamos abrir um restaurante. E foi quando abri no Polivalente do Bacelo. Bem ou mal, fiz o que pude, o que sabia, o que não sabia, fui aprendendo, as pessoas foram-me ensinando. E o que é certo é que foi com esse dinheirinho que eu fui conseguindo gravar o álbum e lancei-o ainda na pandemia. Portanto, basicamente, as coisas nunca saíram de rota, porque eu faço questão mesmo que a vida me ponha no outro carril ao lado, eu vou sempre com o braço esticado, nem que seja
0: sempre
1: só a segurar o espelho.
0: O espelho lupa vidro,
1: no grau principal,
0: já vai
1: um dedo. Parece o Titanic, o barco a afundar, e mesmo assim não largo a âncora.
0: Aí há bocado viu, mas... viu o barco quase no fundo.
1: Quando não aparecia, não é? Pô, caramba. Só tinha despacha-te. Vá, bora. Não me nerves mais. Essa foi a que eu adorei mais. Nem me nerves mais.
0: Mas não foi com essa pronúncia.
1: Não, eu claro, estou a interpretar.
2: Foi tentar.
1: Foi escrito. Eu interpretei
0: escrito,
1: assim, né?
0: Está escrito, está.
1: Pronto.
0: Miguel. É respirar música que te sente gente, e é com toda a gente que gostas de partilhar as tuas letras, né? As boas letras de uma canção. A música é a voz, é a tua voz, é a energia, é o ritmo. Podemos afirmar que a tua vida não seria o mesmo se não respirasses música?
1: É assim, sabes que os virgianos têm uma mania de serem perfeccionistas. Portanto, eu digo isto muita vez. Eu sou muito feliz e é a música que me faz. É na música que eu consigo libertar e falar sem ser interrompido, Não sei se.
0: Exatamente.
1: Seja, quando estás numa conversa de café, tu estás a falar e dar a tua opinião sobre um determinado assunto e de repente alguém no teu grupo, e muito bem, interrompe e diz: olha, eu acho que não é assim, porque eu acho que a minha opinião é X. Ou seja, estamos num debate a falar sobre um determinado assunto e cada um está a dar a sua opinião. Mas não deixa de ser uma coisa normal que isso aconteça, que é realmente tu seres interrompido para que alguém partilhe também a sua opinião. Na música, não. Na música, tu é que geres, aquele momento é teu. Não, ninguém te vai interromper. Até tu tens que.
0: E isso olha, é cá uns bons vídeos com os ovos.
1: Sim, não, pode isso, pode tudo, está tudo bem. Eu desenvolvi uma técnica ao longo destes anos todos no baile. E quem passa pelo baile sabe o que é depois, ou seja, quando tu vens do baile e vens da terra e vens do povo e de lado a lado e horas de trabalho, quando passas para o lado artista, tu percebes outras coisas, ganhas uma capacidade gigante de interpretar as pessoas, ou seja, tu consegues perceber, porque quando tu defendes um trabalho, agora és artista, vais gravar um álbum e entraste pela primeira vez no mercado da música, o que é que tu chegas em cima do palco, vais cantar as tuas músicas. Quem gosta, gosta, quem não gosta, não gosta. Quando tu vens do baile, tu vens com uma estrutura incrível, que é, eu vou tocar aqui músicas de outros e vou ter a capacidade de toda a gente se divertir. Então, o leque musical é igual para mim, para o Tino e para toda a gente, mas eu tenho que ter a capacidade de fazer uma leitura, que aqui toca o pito ao comboio, aqui na esquina pode ser uma valsa, tenho que pôr aqui um funaná, mas as pessoas aqui, agora aqui eu vou tocar um corridinho, não, a pessoa não está a querer um corridinho, agora quer uma kizomba. E isto é uma capacidade que tu desenvolves ao longo do tempo.
0: Então tu não levas tudo já ali programado, podes alterar.
1: Eu tenho as coisas programadas, mas depois tenho uma equipa de músicos incrível atrás de mim que me permite ser livre. E isso é que é bom, eu adoro ser livre na música. Ou seja, nós temos o espetáculo delineado e está programado, porque é o espetáculo com as minhas músicas, portanto não consigo fugir a isso. Não há forma de, apenas posso pôr mais um efeito ou interpretá-la de uma forma diferente, mas é as minhas músicas. Depois há ali, no momento, no concerto, tenho dois momentos livres que acabam por ser aplicados em qualquer momento, ou seja, se houver alguém que me esteja a transmitir alguma coisa naquele momento, que tem que ser naquele momento, não pode ser um momento mais tarde, eu automaticamente vou logo para ali, mas tenho uma banda incrível, que isso é que é bom, que vão logo atrás de ti e tu crias o momento que as pessoas procuram.
0: É uma família.
1: É uma família.
0: Já se conhecem, já se conhecem.
1: Sim, claro.
0: Nunca te aconteceu o vês que o público não está feliz a ouvir-te tocar e tu tens que arranjar uma alternativa para teres um feedback?
1: Eu não posso ser hipócrita a dizer que não, foi sempre tudo incrível.
0: Toda a gente gostou.
1: A vida é o que é e tem que ser dita as coisas como elas são, porque só assim é que nós também conseguimos ajudar pessoas que queiram entrar neste mercado agora. E levam logo o puro duro e cru, a parte boa e a parte má. Nós às vezes, ou seja, eu desde que tive uma exposição maior enquanto artista, comecei a correr mais o país, norte a sul. Antigamente fazia mais sul, mais Alentejo, baixo e alto, e agora não, agora corro tudo a nível nacional. E deu-me uma abertura diferente para perceber culturas. Ou seja, a nossa cultura não tem nada a ver com a cultura do Porto, ou do Norte,
0: falar
1: ou do
0: disso
1: Minho.
0: Lá fora.
1: Pronto. E isso é uma das coisas que tu é impossível adaptar-se-te. E uma das coisas que eu mais estranhei na altura foi, por exemplo, ir ao Norte e estar a fazer o concerto e a malta não mexia, porque o meu espetáculo, eu faço questão no espetáculo que ainda neste momento ainda está ativo, mas já temos um novo para entrar, eu faço questão de continuar a manter uma coisa que me definiu durante muitos anos, que é a parte da interação, foi a parte que me conheceram, que eu marquei pela diferença, que é realmente aquele parte entertainer. Não é só música, não é só cantar, não é só tocar, mas também a parte do entertainer, que isso é que me diferencia. E então eu faço questão, mesmo depois na vida de artista, pensei, não, eu vou continuar com esta parte do entertainer, porque é uma coisa que é minha, é uma identidade que é minha, e por mais que haja as pessoas que às vezes não entendam isso, porque o artista anda aqui aos pulos, ele tem que estar a cantar. E isto às vezes acontece, claro. Mas eu faço questão de manter essa identidade e dizer, não, isto faz sentido no concerto, faz parte da minha identidade, eu vou manter isto independentemente desta opinião ou não. O que é certo é que quando eu também comecei os bailes, havia muita gente que dizia, lá estás tu com a totera, agora estás aos pulos, estavas a tocar tão bem, agora estás aos pulos, agora vou-me embora. Ou seja, eu percebi ao longo da minha teimosia, na altura fomos a falar dos bailes, Eu percebi na teimosia, com a minha teimosia, que valia a pena continuar com aquela métrica que era, eu fazia o baile tradicional até à meia-noite, meia-noite e meia, e depois começava a pôr as interações, que na altura rebentou o Zumba em Portugal, toda a gente fazia, ia para o Zumba e voltou, e então eu comecei a pôr as interações sempre a partir dessa hora. Os velhotes reclamavam, e muito bem, porque não iam por lá para fazer hidroginástica, mas o que é certo é que eu comecei a perceber que sempre, e isto é um cuidado que nós temos de ter, comecei a perceber que 100 pessoas começavam-se a ir embora e foi até só apenas essa
0: vitória. Mas voltavam 200.
1: E depois vinha a malta nova, que vinham de outros jantares e vinha não sei o quê, ou seja, perdia 100, mas vinham 200, 300. Que essas pessoas depois davam também consumo no bar.
2: Exato.
1: Ou seja, que é com esse consumo que vão pagar o artista. Isto é tudo uma bola. Não é? Eu não posso pensar só, não, vai ser só assim, agora a coisa e o bar está parado. Agora ninguém mexe, ninguém bebe. E depois não há dinheirinho para pagar à malta. Pronto, e o que é certo é que...
0: Resultou.
1: Resultou. Agora com essa parte do artista. Quando cheguei ao norte, não posso chegar, quando passava a parte da interação, o malta que estava a olhar, tinha pensado, estou aqui a fazer papel de maluco. Só que depois, quando acabas a música, a malta interagia, ou seja, batia tudo, tapava,
0: assim. Não era um risco para a dança.
1: Não teve, ou seja, eu depois aprendi ao longo deste tempo que cada pessoa acaba por viver o espetáculo à sua maneira. Até nós, enquanto pessoas, nem todos os dias estamos da mesma maneira. Eu hoje estou muito feliz e então apetece-me curtir e mandar 50 pulos. Mas amanhã até vou mais triste e mais aborrecido. Apetece-me só estar a beber um copo e estar a ver o concerto. Pronto, e então percebi que cada pessoa vive o concerto à sua maneira. Percebi também que isto faz este cálculo. Ok, quando pões uma música, se há uma quebra na pista ou não, se faz sentido aquela música continuar no alinhamento ou não, se está na altura de alterar alguma coisa. Portanto, isto as pessoas vão transmitindo ao longo dos concertos. E tu vais ajustando as coisas, mas nunca perder a identidade. Estás a ver? Portanto, percebi que o que importa é que as pessoas vão, o que importa é que as pessoas se divirtam, que estejam no concerto o máximo tempo possível, que estejam de início até ao fim, excelente. Se tiveram só metade, excelente na mesma, mas o que importa é que
0: se
1: realmente saiam
0: também
1: de casa.
0: Excelente.
1: Não, porque é tudo importante. Como é que uma empresa pode crescer se não sabe o que é a derrota? Ou seja, como é que tu podes melhorar, seja o que for, se toda a gente diz está bom, tu não queres fazer mais nada. Ou está bom, se toda a gente diz está bom, tu não mexes.
0: É que uma crítica é sempre uma oportunidade.
1: Isso, a crítica faz mesmo parte do processo de crescimento. Portanto, venham elas com fartura, rapaziada, tu para saber perceber tudo o que é crítica. Depois faço materiagem. Pronto.
0: Temos também aqui a Leonor Varela, também nos está a ver aqui no direto da Rádio Tocinha do Alentejo. O Tinho está a fazer direto, o Miguel está a fazer direto.
1: Está aqui.
0: Quem está a ver os diretos, façam um favor a vocês próprios, sintonizem a rádio para poderem ouvir as músicas. Ouvem melhor, não ouvem só o que se passa aqui, porque sabemos que chega aí um bocado com ruído. E podem ouvir o Miguel a cantar com a música. E não só o Miguel a cantar. Por isso, sintonizem os vossos rádios 103.2.
1: 103.2!
0: E agora, Miguel, antes de continuarmos a nossa conversa, que eu adoro estas conversas, cantasses mais um tema, porque ainda tens para aqui música.
1: Eu vou ser sincero,
0: acho que hoje não saímos daqui.
1: Depois de tanta conversa,
0: acho que hoje não saímos
1: daqui. Acho que o melhor é a gente agitar a bunda, só para começar aqui a mexer aqui. Está a ver?
0: Eu tenho muita conversa com essa sobre a bunda. Temos de falar aqui. Temos de falar da bunda.
1: Sabes, isto é uma. Podes pôr quando tu quiseres, mas sabes que esta música tem uma sequência que é puxar o bolso para cima. Eu ensino as pessoas para dançar funaná, é puxar o bolso de trás para cima, ou seja, aquilo automaticamente.
2: I know.
1: Tinho, tu é que dominas esta área.
2: Tem dias que sim.
0: Eu
2: e tem noites que também.
0: Eu aviso já que não tenho jeito nenhum para isso.
2: Puxa o bolso.
1: Isso pensas tu?
0: Eu nem trago bolsos. Olha, nem trago bolsos.
2: Imagina e puxa.
1: Vamos à música. Ah, estamos a pensar.
0: Ainda não vamos à música.
1: Ainda vamos.
0: Falando na bunda, né?
1: Na bunda. A gente, a bunda faz parte do primeiro álbum, Carla.
0: Porquê? E porque é uma canção com ritmos afro-lusófonos, sendo que a palavra bunda é geralmente de origem.
1: É verdade.
0: Bantas de Angola e faladas pelo povo ambundo.
1: Muito bem.
2: Ela estudou. Che, Carla estudou.
1: Ai, Tinho, agora é tua vez.
2: Che, agora é outra vertente, tá vendo? A Carla chorou. Che, não conheço. Como não conheço? Basta olhar na rua, você vê aquela bunda ali, aquela bunda ali.
1: Que bundão.
2: Que bundão, bundão em todo lado.
0: Porquê isto? Agora não é porquê nada. Vamos ouvir a bunda.
1: Então, já te explico a seguir. Agora a malta aí em casa está na altura de girar a bunda.

0: toma, toma.
1: Olha, vou dizer uma coisa, fica sem bateria. Atenção, quem está a seguir no Instagram, fica sem bateria.
2: O Miguel ficou sem bateria, mas nós estamos com a bateria toda.
1: No máximo. Liguem-se à rádio, rapaziada.
2: Liguem-se à rádio de Sonia do Alentejo ou na rádio, no Instagram.
0: No Instagram do Tim Pinho, Tim _ Pinho. Toma!
2: Eu até fiquei. Está aqui um calor com tanta bunda no ar. Agora vamos lá falar da bunda, vá.
1: Vá, vá, vá.
0: Vamos falar da
2: Miguel,
0: bunda.
1: Atira-te.
2: Atira-te. Tu até pra... Explica-me esta bunda.
0: A garrafa está fechada, se quiseres.
2: Se quiseres um bolinho, olha lá. Estás à vontade.
1: Não, agora fizeste lembrar aquela coisa do estamos na rádio, se quiseres ouvir.
0: Exatamente.
2: Se quiserem ver o Miguel.
1: Jesus, descobri os teus segredos. Gostas de sushi, Tim?
0: É verdade.
1: Bom, então é assim, o Agita a Bunda, obviamente que esses ritmos calientes, eu demorei muito tempo a gravar músicas e o meu álbum, e o que é certo é que até descobrir, quer dizer, já sabia quem eram as pessoas mais certas para fazer o álbum e para desenvolverem aquilo que eu mais gostava de fazer, ou seja, ter as minhas próprias músicas, mas também algo que eu me identificasse. Quem fez os meus dois álbuns foram os Nemans. Depois, a partir daí, fui sempre lançando singles. Porque o álbum também já está um bocadinho em desuso, porque já não há CD. Pô, lá está, não, aquela adaptaçãozinha, não é? Já cada vez mais rende muito mais. Estás a lançar singles, porque pode haver um sucesso. E se lançares um álbum, lanças 10 ou 15 músicas e só vais promover uma e as outras podem ser muito boas e estão ali perdidas. Portanto, há aqui um trabalho que se tem vindo a desenvolver ao longo do tempo. Os Nemans, como todos nós sabemos, têm uma carreira incrível em Portugal. E todos os ritmos deles são muito calientes, é muito funaná, tem muito com estes ritmos africanos, este lado brasileiro também, portanto obviamente que eu identifico-me bastante com isso, porque pela minha forma de ser e de estar também na vida, e sabia que os Nemans iam facilmente fazer um ou dois álbuns, neste caso trabalhamos durante dois álbuns, que se enquadrasse na minha carreira e naquilo que eu estou a fazer neste momento.
2: Porque, pronto, a bunda não é uma palavra nossa, não é portuguesa. E começou-se a ouvir mais quando os brasileiros vieram para cá. Nem sequer foi com as pessoas aqui.
0: Che, não foi comigo, mas as pessoas sabem. A origem está lá.
2: E de repente tu sais-me com um agita a bunda.
1: Já está, agora já agitaste tudo. O que, é
2: um
1: que, o que é certo é que isto aumenta a temperatura às pessoas.
0: Pois é engraçado que é um tema que as pessoas ouvem e dizem assim: epá, neste caso, quem já viu o Miguel ao vivo e até mesmo daquela altura dos bailes, as pessoas ouvem e dizem: não, isto é o Miguel. Porque é muita energia. O Miguel sempre foi muita energia, uma pessoa que passa energia facilmente, recebe a energia das pessoas e volta a duplicar para um lado
2: e a dar.
0: E as pessoas gostam disso.
1: Isso é verdade.
0: E
1: é uma música que...
2: Porque ele diz que dormiu 2 horas. Para quem dormiu 2 horas.
0: E agora agitou a bunda, já está.
1: Nós tivemos concerto cá.
2: Sim.
1: Ainda fui a casa. Ou seja, eu iniciei este mês nos Estados Unidos, depois fui para a Suíça, depois fui para a França.

0: a Espanha, e cheguei ontem aqui, vim diretamente de Espanha, depois de 8 horas de viagem de coche, de carro. Fizemos o concerto e fui para casa, mais uma hora e tal de caminho, portanto cheguei lá, dormi pouquinho, tinha os caminhos a chegar, e também todos os eventos, aqui. Pronto, é o que é, a nossa vida a acontecer. E está tudo certo.
1: E estás aqui connosco, ainda bem que aqui estás. 266-708-732, ainda podem falar com o Miguel.
0: Podem.
1: Ao vivo, que ele responde. Ele responde a tudo o que vocês perguntarem.
0: Tudo. Podem perguntar o que quiserem.
2: Liga.
0: Não há nada a esconder, isto é tudo mais transparente.
1: Sabes que nós temos uma ouvinte que liga-nos todas as semanas.
0: E onde é que ela está?
3: Sou eu, é a Dona Emília.
0: Ai, tu convidaste a Dona Emília para cantar já está.
3: A Dona Emília apareceu hoje. Olha, boa tarde, estou só Miguel. É só para dizer que eu sou muito sua fã. No próximo concerto eu vou-lhe tirar as minhas cuecas. Está bom?
1: A garrafa d'água.
0: Não. Deixa lá estar as cuecas, que está tudo muito certo aí.
1: A bunda, agita a bunda, solta qualquer coisa.
0: Não, mas no primeiro álbum houveram muitos sucessos. Agita a bunda, a Rinha TikTok, o Fazer Contigo, Zuka Zuka. Foram músicas que ainda hoje as pessoas fazem parte do concerto, é impossível tirá-las de lá. O primeiro álbum. O segundo álbum não tivemos assim tantos sucessos, tivemos ali um tema ou outro com a mais visibilidade, não foi propriamente um sucesso. Depois fizemos aqui a Dança Viral, agora a música nova Eu Fico Louco, que lancei agora este ano. E as Mondadeiras, eu acho que, como estava a dizer muito bem, como tivemos este registro de animação durante tantos anos, de repente as pessoas, entre aspas, levam uma chapada com uma música completamente fora do normal, mas o que é que está a acontecer aqui? Pronto, e é importante de vez em quando haver estes abanões.
1: Estes abanões.
0: Mas atenção que vê mais.
1: Tu és teclista, és vocalista.
0: Vai cantar mais uma moda alentejana. Não vou, é outra coisa.
2: É lírico. Agora
1: vai. Teclista, vocalista, interpretas com a tua banda Êxitos do tempo atual, sem nunca esquecer a coreografia, né? Tu és um coreógrafo também. És o artista que todos queremos ver em palco. Pela tua versatilidade, dinâmica, entusiasmo e paixão pelo que fazes. És um excelente bailarino, não te cansas em palco. Onde é que tu vais buscar essa energia?
0: Eu vou-te explicar. Eu agradeço-te imenso teres dito que eu sou um grande bailarino, porque a minha filha diz que eu sou um pé de chumbo. Mas
1: então, estragaste o sonho dela.
2: Agora estragou o teu.
0: Agora, eu como tenho 4 filhos, tenho aqui uma liberdade grande, porque um tem uma opinião, outro tem outra. Ainda ontem tive a minha Leonor em cima do palco com as amigas a curtir milhões.
1: Estás a ver?
0: Isto é lindo.
1: Estás a ver?
0: É veres a vida a acontecer. É lindo. E foi para lá com as amigas, estava toda maluca. Pronto, e assim, está-se a divertir. O pai está a ver onde é que ela está. Está tudo em bocado. Estamos num bom caminho.
1: Exatamente. Não anda na noite.
0: Na má vida.
1: Agora temos aqui uma. Para quem não sabe, né, o Miguel Azevedo, em 2022, saíste do Big Brother.
0: É verdade. Já fizeram 5, faz assim 5 anos.
1: Tu achas que foi o Big Brother que deu a notoriedade que tu tens hoje? Deu-te aquele pontapé?
0: Claro, obviamente que estás a falar de um programa que as pessoas veem 24 sobre 24 horas. Se não fosse um programa de êxito, conhecendo as televisões nacionais como conheço hoje em dia, jamais estaria no ar tanto tempo. Ou seja, termina um, começa outro. Portanto, é sinal que tem realmente muita audiência, as pessoas consomem aquele tipo de produto, identificam-se, veem a vida real ao vivo. O que é certo é que muita gente, quando vai lá para dentro, acaba por não ter bem noção porque daquilo que depois vai encontrar cá fora. Porque quando tu expões tudo, pois cá fora também há muita opinião sobre tudo. E aí é que pode ser difícil. Olha, eu posso ser muito sincero. Eu, quando sair do BB, e foi das coisas, e se calhar pode levar a estas opiniões, como a gente há pouco ouviu um comentário a dizer que eu estava mais arrogante. Era arrogante, não era a palavra que eu estava a dizer.
1: Exatamente.
0: Eu lembro que na altura, e são coisas que as pessoas não sabem, eu não sei se já cheguei a falar isto em televisão, se não. Eu, quando saí do BB, das coisas que mais me custou, e tive 3 dias deitado, a tremia-me as pernas, estive medicado e estive a tentar reerguer-me, porque tu pensas e constróis, eu tenho 40 anos, faço 40 anos este ano, e quando entrei no programa tinha 35 ou 36, e tu, até àquela data eu construí uma imagem sobre mim, como todos nós temos. Ó, Tim, como é que tu és? Olha, sou uma pessoa assim, sou curioso, divertido, gosto do meu amigo. Isto é uma imagem que tu construíste sobre ti próprio. E então, quando eu saí do BB, fui eu próprio, porque eu nunca, quem via aquilo era a mulher, nunca vi propriamente aqueles programas, e fui eu naturalmente, sem qualquer tipo de jogada, análise, algo que fosse mais ponderado, que não devia fazer, ou que depois sabia que era jogado cá fora,
1: exatamente.
0: Sem qualquer tipo de noção disso, fui eu, ponto. E depois, quando cheguei cá fora, quando comecei a ler alguns comentários, porque depois aquilo também é rivalidade, os concorrentes, porque aquilo é um jogo, ponto.
4: Claro.
0: Acabei por perceber que havia muitas pessoas que punham em causa a minha pessoa. E isso é que a coisa que mais te custa, que é duvidares de ti próprio. Caramba, então, mas eu acho que sou assim. Agora tenho aqui nas 50 pessoas a dizer que és assim, és assado. E tu pensas, será que eu sou realmente esta pessoa e nunca me vi assim desta maneira? E aqui é que começa o problema. Que é quando tu começas a ponderar quem é que tu és, o que é que tu andas cá a fazer, o que é que já fizeste, se estás no bom caminho, se estás no mau caminho, o que é que tu passas para as pessoas, se realmente é aquilo que diziam no Alentejo, que tu és o maior, é o fracão do Alentejo, estás em todas, se realmente era aquela imagem que construíram de ti ao longo de toda a tua vida, ou se realmente eras aquela pessoa má que as pessoas estavam a dizer que és péssimo, mau cacão, tu fazes gás para jogar, que não era, estás a ver? Ou seja, sim. O BB foi uma das coisas que... E o objetivo era esse, era entrar no programa para ter visibilidade. Foi a partir daí que as coisas explodiram, sem dúvida alguma, as coisas aconteceram. O objetivo era esse, portanto está concretizado. Cresci muito enquanto pessoa, muito mesmo, desde que saí de lá. E se calhar é isso que levam as pessoas a dizer que eu estou um bocadinho mais rude ou mais
1: arrogante.
0: Mas que não tem a ver com isso, é só mesmo proteção, porque eu tive ao longo deste tempo, desde que saí do BB, muitas pessoas a baterem-me nas costas, que depois mais tarde tu começas a perceber que não era bem aquilo que elas eram, que mostravam ser. Então comecei a proteger-me um bocadinho mais.
1: Uma palmadinha nas costas.
0: É, um bocadinho mais. Começa a proteger-me um bocadinho mais, estás de camada toda, está tudo tranquilo e tal. Só que quando chega ali uma certa altura que começas a quebrar a barreira de para o lado amizade ou para o lado estou a falar de para o lado mais pessoal, eu prefiro ausentar-me um bocadinho, porque tenho chamado de receio. Tenho receio que depois entra no teu lado, depois agarram nisso, depois pode. Pá, é o quê? É a vida da fama a acontecer.
4: Sabe, é a vida da fama. Muita gente mal intencionada.
0: É só um coração lindo.
4: Puxam
0: eu gosto de toda a gente. E às vezes eu sou sincero. Uma das coisas que eu mais gosto é quando posso ser eu próprio. Ou seja, eu sou sempre eu próprio, mas há alturas que tu tens algum cuidado. E há bocado disseste isso muito bem. Quando entras entre as quatro paredes, calças os sapatos, vais a cuecas,
1: sim,
0: tudo.
1: É isso.
0: Não tens qualquer tipo de cuidado, de. Não posso fazer isto, não posso fazer isto, estás dentro da tua casa. Pronto, eu gosto muito quando estou nesse núcleo de amigos e posso ser eu próprio. Posso ser uma parvoeira qualquer.
1: Sem filtros.
0: Sim, e podes animar a malta que está toda à tua volta sem ninguém dizer assim, és muita gozão. Mas não, nós não é só gozão, é só para dinamizar a malta, estamos a brincar. E pronto, e é isso. Quem me gosta de mim, está cá.
4: Toma!
0: Quem não gosta de mim está cá na
1: mesa.
0: Eu disse uma coisa
1: à parte. Eu disse uma coisa, mas vou guardá-la.
0: Não, guarda. Não, mas é verdade. E eu há bocado disse isto lá fora e digo aqui, porque é pura das realidades. Nós só falamos das coisas quando elas. Quando estão a ser bem feitas, ou seja, normalmente, se a coisa estiver a ser mal feita, ou não, se olhares para uma empresa que, por sua vez, achas que aquilo está tudo desorganizado, e tu tens uma empresa na mesma área, e que, por sua vez, sentes que fazes um trabalho melhor, tu estás literalmente a borrifar para aquela empresa, nem vais sequer falar, empresa ou pessoa, nem vais sequer falar, passaste à frente, tu vais falar é de alguém que tu sentes que está à tua frente.
1: Que é melhor que tu.
0: Ele tem brincas, pensa, que pronto. Que isso é importante,
1: é
0: porque tu
1: própria,
0: automaticamente
1: a falta de vida própria às vezes.
0: Não, e repara, a pessoa nesse momento que está a fazer que está a ter essa frase e está a dizer isso sobre outra pessoa ou sobre outra empresa, ou seja o que for, portanto, que nós fazemos isto, nós estamos a crescer internamente. Agora, pois aqui é que tens que canalizar a coisa. Eu vou trabalhar mais para conseguir fazer aquilo e vou conseguir fazer melhor que tu. Isto é que é canalizar a coisa no sentido positivo. Pois tens o outro lado, eu não consigo, mas vou-te derrubar, tu também não vais conseguir. E aqui é que é a parte negativa.
1: É que
0: mas as pessoas haviam de perder energias, porque depois quando a gente puxar aquelas quatro tábuas, ainda não gosto que eu falo nisto, mas eu sou muito transparente nisto, desde que perdi o meu pai aos 12 anos, eu sou muito terra a terra. Quando fechar as quatro tábuasitas, espetarem o último prego, fecharem a gaveta e fores lá para baixo ou lá para cima, ou como for, como queiras,
1: há espaço para
0: uma
1: todos,
0: semana depois, né? Já se esqueceram.
4: Já foi.
0: 15 dias depois já apareceu uma coisa nova. E 2 meses depois já não se lembra de ti. Portanto, tá, enquanto cá estiveres, que sejas feliz à tua maneira e está certo.
5: Exatamente.
1: Somos todos substituíveis.
2: Falou o guru.
1: Infelizmente. Infelizmente, infelizmente, oh, felizmente. Mas foi nesta altura quando saíste do.
0: Foi.
1: Gravaste a rainha do TikTok.
0: Não. Eu gravei, a rainha do TikTok, eu lancei, gravei em 2020, que foi quando foi a pandemia, certo?
1: 2019, 2020.
0: Espero-me não enganar, porque realmente a minha cabeça é velhice. Os 40, quando penso que passei. Já ouço o Paco Bandeira,
1: mas foi que na primeira. 2022.
0: Ou seja, exatamente.
1: Real.
0: Lançou, tens toda a razão. 20 foi quando foi a pandemia, foi quando eu vim para baixo, foi quando eu mudei a minha vida toda, e depois foi quando eu percebi que tinha que fazer alguma coisa, foi quando gravei em 22, que ainda estávamos na pandemia, e eu sabia que conseguia chegar às pessoas através da televisão e das rádios, e então que só conseguia fazer, porque quando tu és um músico intérprete, não consegues chegar a televisões, ou só chegas às rádios locais. Uhum. Quando tens uma coisa que é da tua autoria, já consegues abranger mais área. Então foi isso que eu fiz. E sim, foi 2022. Depois o bebê apareceu, ou seja, foi logo depois no ano a seguir. Estávamos mesmo a sair da pandemia, foi em março, no ano que a pandemia começou a terminar. E é isso, portanto, eu tinha 2 aninhos. Só que a promoção foi feita muito... Naquela altura era o único palco que tínhamos, né? Televisões, TikTok...
5: Pois.
0: Era as redes sociais, era o único palco que tínhamos. Só foi promovido aí. Depois entrou no bebê, pumba! A malta.
1: E pumba! E se fôssemos ouvir a rainha TikTok e dançar mais um bocado? Eu depois de dançar aqui a bunda, eu... agita a bunda. já estou
0: por eu, tudo. Por mim, Carlita, podemos avançar. Porque esta música é uma letra dedicada a ti.
1: A mim? Ai, olha,
0: mas
1: só.
0: Mas tens TikTok?
2: É que tu não sabias.
1: Não. Pronto. Mas vou fazer.
2: Passas a ser. Olha, já eras rainha. Agora fazes o TikTok.
1: Temos
2: toma.
1: A Tininha também a ver. Sintonizem-se.
0: Ora, senhoras e senhores, sejam todos muito bem-vindos. Estamos neste momento da Rádio Telefonia 103.2. Divirtam-se!

0: está aqui a passar. Olha, temos um cinema! Temos um cinema, Miguel!
1: Agora!
2: Chegou a hora da verdade, senhoras e senhores.
0: Digo a que ninguém consegue
3: falar. E não vai ser a Dona Emília.
0: Olha, já não foi, não foi. Então, caiu o cinema. Para. Voltem a ligar.
4: Volte a ligar, volte, por favor.
2: Eu estou curioso. Olha, mas aproveitar. Enquanto tu ganhas o fogo, vou-te só dizer uma coisa importante que é para todos os nossos ouvintes ouvirem lá em casa. Em casa, no carro, na bicicleta, no trotinete, no radinho, o que importa é que estejam a ouvir a rádio. Que é, nós vamos estar, nós, eu, Miguel Azevedo, banda e técnicos e carrinha e tudo o que faz parte do elenco musical, do espetáculo, vamos estar na São Sebastião da Gesteira.
0: Estás a falar a sério que eu agora moro em São Sebastião da Gesteira.
2: Ah, e segredo?
0: Ah, pronto, portanto,
4: consegues ouvir o concerto de casa? Tens de sair para a rua.
0: Ai, isso é quando, Miguel?
2: Olha, vamos lá ver. Eu e datas, igual fica sem bateria, mas é o domingo. Do primeiro fim de semana de agosto. Ou seja, deve ser para aí três. Será três? Um, dois, três. Consegues ver aí? Eu tenho aí no.
0: Ninguém consegue ver nada. Eu também estou a ficar sem bateria.
2: O primeiro fim de semana. Mas não importa. Olha, vão todos os dias à festa que eu ando para ser um deles. Pronto.
0: Qual é?
2: A gente até tem lá acampamento. Olha, podem levar uma tenda e a malta lá é incrível para
0: vocês. Também podem acampar lá no meu quintal.
2: No quintal, já estás a ver negócio nessa cerveja.
0: Olha, estás a ver. Estás a ver, também podem lá ir.
2: Pronto, por acaso. Sebastião da Gesteira, que faz base há anos. E o que é certo é que sempre tiveram essa capacidade de receber bem as pessoas. E quando gostam tão, há uma capacidade grande de comida e bebida.
0: E desde que ele amore,
2: até de manhã, eu lembro de bailes. Bailes no campo da bola, aquele futebol campo de 5. O único problema que havia lá é que tínhamos que carregar as coisas por cima do ferro. A carrinha não entrava lá dentro.
0: Era a única coisa.
2: Mas fazíamos bailes até nascer o sol. Lembro plenamente disto. Toma. Bons. Não sei se nesta altura, hoje
0: olha
2: em
0: lá,
2: dia,
0: mas,
2: se ainda continua.
0: Depois, segunda-feira.
2: O quê?
0: Segunda-feira trabalha-se.
2: Isto nunca foi um problema para o povo valenciano.
4: Nunca.
2: Isto nunca se importa, não interessa a hora de deitar, interessa a hora de levantar.
4: Exatamente.
0: Portanto, não se esqueçam, no domingo, primeiro fim de semana de agosto, aponta também na tua agenda. Aponta na tua agenda, se deitas na tua. Ele hoje que estou-se a levantar.
4: Pois.
2: Está aqui uma casa bem amanhada.
0: Foram duas horinhas de estrada. Olha, de estrada. E custou cá chegar. Deve ter vindo ali a bombar. Não se esqueçam, quem nos ligou pode voltar a ligar. Está tudo a ficar sem bateria. Estamos em direto na Rádio Tocinha do Alentejo, do Facebook, do Tinho, a do Miguel já foi ao ar. Fiquei com a Rainha. A Rainha levou isto tudo. Miguel, quem é que escreve as tuas letras? Que eu estou curiosa. Temos pouquíssimo tempo, a gente pode prolongar um bocadinho
2: é
0: mais
2: temos?
0: O programa.
2: Um minuto?
0: É o que
2: 5 minutos, olha, 5 minutos
0: que
2: mais 5 dá 5 dá 10.
0: Vai, 15 minutos, vai, 15.
2: 7.954. Então é assim, o que é que eu vou dizer a todos os ouvintes? Então é assim, eu abri um livro, não é? Porque quem quiser entrar por este caminho, é só percorrer os melhores compositores que temos a nível nacional português e o Maripalco, que é dos Nemans, é uma editora.
0: Está cá, Miguel.
2: E já explica. Apontem a caneta aí, o papelinho, que já explico como é que se fazem as coisas.
4: E então
0: no ar,
4: é isso.
0: No ar.
4: Está no ar o nosso Miguel. Olha, já está no ar. Quem fala connosco? Não é Dona Emília? É quem?
0: Estamos a falar com quem?
4: Oh!
2: A pergunta não era essa! Erraram os dois! Quem é o mais bonito de nós os dois? Tu. Erraram a pergunta, podem voltar a ligar.
4: Volta a ligar.
2: Eu já estou a aproveitar o tempo da rádio, temos 5 minutos, né? Isto é como televisão, sempre andas. Eu vou dizer
0: mais,
2: rapidamente,
0: vai,
2: enquanto
0: vai.
2: A pessoa volta a marcar o número. Ou seja, eu gravei o primeiro álbum nos Nemans, eles têm uma editora que se chama Maré e Palco, porque eles vivem em Peniche e têm tudo a ver com o mar. E foi lá que gravei o primeiro álbum. Só que, entretanto, a editora que defendia o trabalho, ou seja, uma coisa é a produção do trabalho, outra coisa é quem depois promove o trabalho. Quem promove o trabalho é a editora País Real, que é sediada em Sarilhos Grandes ou Pequenos, grandes, que é uma zona do Montijo, não importa. E eles tiveram o trabalho todo da promoção do trabalho, ou seja, os Nemans desenvolveram este trabalho e depois eles tiveram o trabalho de o promover nas plataformas, nas rádios, televisões. Este é o trabalho da editora. Ainda bem que eles abraçaram o projeto, porque eles têm, neste momento, é a editora a nível de popular portuguesa, número 1. Portanto, isso para nós é muito bom, que é sinal que eles têm feito um trabalho incrível, então têm vindo sempre a crescer. Depois, o segundo álbum também foi os Nemans que desenvolveram, portanto, ele foi um mero intérprete. Claro que eles escrevem a letra, fazem a música. Com os Nemans foi um bocadinho diferente, porque eles conhecem a minha forma de ser e de estar, então eles, quando estavam a fazer o tema, já estavam a construí-lo para mim. Outra coisa é tu abrires, como eu lhe chamo, música de gaveta, e abres uma gaveta, tiras uma folha no meio de 50, olha, canta aí essa, isto é música de gaveta e eu não gosto disso. Então tive sempre o cuidado, mesmo depois dos Nemans saírem da editora País Real, porque eles estiveram lá durante algum tempo, também na Espacial, que é outra editora portuguesa, e abriram o Mar e Palco, que é a própria editora deles. Ou seja, neste momento eles são completamente independentes. Eles depois de saírem, ou seja, eles depois começaram a criar conteúdo só para os artistas deles, da própria editora deles. Foi uma forma de vincular o produto deles dentro da casa deles, e muito bem. Eu depois acabei por falar com o Paquito, que é o dono do País Real, e definimos aqui uma estratégia, ou seja, do leque que havia de produtores, quem é que se poderia enquadrar melhor da minha forma de ser e de estar para fazer novos temas. Já gravei com o Jorge do Carmo e a Nikita. Para quem não sabe, a Nikita é uma cantora portuguesa que faz milhares de músicas para muitos cantores, mas quando digo milhares, são milhares. Ela é incrível a escrever. A Nikita, o Jorge do Carmo, pois é o compositor, que faz a parte dos arranjos musicais, blá, blá, blá. E agora recentemente gravei que é Eu Fico Louco, que é a música nova. Quem são os autores é o Flávio Serrinha e o Paquito. Ou seja, eu fiz as mondadeiras, foi da minha autoria, e a editora ficou meio reticente, porque era uma coisa diferente. E disse, então fazemos assim, tu agora vais fazer uma coisa que eu quero, e depois eu faço uma coisa que eu quero, e depois a seguir, entretanto, se a coisa resultar no resultado, depois já estamos com 4 minutos, né? 4 minutos ainda. Pronto, vamos.
0: Não te preocupes, vai.
2: Vamos, a seguir fazemos outra coisinha da vossa autoria, depois eu faço uma coisa que eu tenho aqui em mente, um bocadinho fora da caixa, porque eles têm algum medo, ou seja, é uma editora que está muito enquadrado e tem todo o tipo de coletâneas, da Amália e não só, mas estão muito focados com os artistas que têm no leque deles de música tradicional portuguesa e popular. E então, tu mostras algo diferente, a malta fica sempre assim um bocadinho do... Pode não se encontrar na editora, ou dentro do trabalho que eles estão a desenvolver, ou do cliente. Pronto, mas o que é certo é que a coisa funciona, e cá estamos para trabalhar sempre para a frente.
0: E uma vez faz um, outra vez faz outro.
2: Sim.
0: Estamos quase na reta final. Só tenho a agradecer ao Miguel por ter estado aqui connosco, por ter feito um esforço enorme para vir cá. Fica a promessa que vai voltar, porque isto não fica assim.
4: Exatamente.
0: E agora tem músicas novas. Oh. E agora... Oh, como é que o pessoal agita a bunda, seu Miguel? Então, quem nos ligou pode voltar a ligar para a semana, porque esta semana já não vamos atender o telefone.
4: Ligue e pergunte para o Miguel.
0: E na reta final, obrigada a quem esteve aqui connosco. O programa Arte em Banda Larga, já sabem que estamos sempre deste lado. Eu sou a Carla Villanova. Não está cá o Bruno, mas está cá o Tinho, está cá o Miguel, está cá o nosso produtor Ivan Gomes. Quem não teve a oportunidade de assistir ao programa no dia de hoje, e nós vamos fazer um vídeo agora ali com o Miguel, relembrar que o programa vai repetir no sábado, das 17 às 19. Faz favor de ouvir.
2: Que é para me criticar.
0: Para ligares e para ligares.
2: És mesmo, agora vou ligar. Agora vou ligar para a Ingrid. Ouve lá.
4: Agora, afinal, sábado... era o tu. Era tu.
2: Mas as pessoas podem ligar no sábado.
0: Não.
2: Ah.
0: Já é a gravação deste.
2: Era lindo as pessoas ligarem no sábado. Olha lá, eu quero falar com o Miguel. E depois respondia, ligavas aqui o meu telefone e eu respondia às pessoas.
0: Fazíamos aqui como é que se chama? Um bypass.
2: É um bypass.
0: Estiveste
2: bem, ó. Tu na tecnologia dominas a estrutura.
0: Menos o TikTok.
2: É como se fosse um Y.
0: Olha, menos o TikTok é de quem não sabe. Mas vou estudar a coisa. Por isso, já sabem. Ouçam no próximo sábado. Obrigada, Miguel. Está ali o nosso fotógrafo também de serviço, o Luís, vem cá todas as semanas tirar fotografias. Obrigada, Tinha. Obrigada, Ivan. Obrigada aos nossos ouvintes e até para a semana. Até já!
2: Beijinho!
4: Uhul!
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5: São 20 horas.

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1: São 0 horas.
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